pneumático, que também significa que eu não sei de nada sobre a morte, que também significa tanto faz no sol.